0: A mouse frère, sim. Náusea de seixo a ninguém. Essa medicina amarga. Mas te convenço, frère, um bocado. Para amadureceres. Para teres uma olhada mais profunda e intensa. Para que os teus olhos imperfeitos contem com um leitor de humanidade. Debes aprofundar na semântica da vida para entender essa dor humana e compreenderes melhor as pessoas. Saber ser amigável, perdoar e relativizar. Saber escutar. Chegar a sa proveitosa, eterna humildade. Das pedras gastadas das congostas e aprenderes a desfrutar inocentemente os bons momentos com alegria e adquirires a mornidão da ternura. Perceberes que tudo é limitado e incompleto para seres capaz de conseguir uma aceleração da vitalidade. Un sorriso permanente e luminoso. Nos ingenuos xogos do devir. E sentires simples a felicidade que causan as pequenas coisas de cotío. Acabades de escoitar o poema A Dor do poeta contemporáneo Manuel Miragaia, extraído do seu poemario titulado O Sentido do Infinito, publicado no ano 2019.
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0: Acabades de escoitar un poema de Xela Arias, a nosa homenaxeada, co Día das Letras Galegas do 2021, extraído do seu derradeiro poemario publicado, titulado Intemperiume, publicado no ano 2003.
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